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0: Itapema, 10 horas.
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0: Itapema, 1 para as 11.
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1: Itapema, meia-noite e um. 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

Itapema, 2 horas. 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

Itapema 3 e 1. Madrugada Itapema.

Itapema 4 e 1. Madrugada Itapema.

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Itapema 5 e 1. 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

Itapema 5:21. 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

0: Itapema 1 para as 6.
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Itapema, 28 para as 7. 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

0: Itapema, 7 horas.
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0: Itapema, 19 para as 8. 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
1: A Bela e a Fera traz aos palcos uma belíssima releitura que conta a história de amor entre uma jovem e um príncipe que foi enfeitiçado e transformado em fera. No dia 18 de outubro, às 15 horas, no Teatro Governador Pedro Ivo. Além do experiente elenco que atua, dança e canta nesse lindo espetáculo 100% cantado ao vivo, com direito a desconto do Clube NSC, você pode acessar itapemafm.com.br para mais dicas culturais.

0: Itapema 8 e 2.
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Itapema 22 para as 9. 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

0: Itapema, 1 para as 9.
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0: Itapema 9:21.
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0: Itapema, 19 para as 10. 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
1: ABBA Experience traz aos palcos um espetáculo magnífico que conta a história de uma das maiores bandas de todos os tempos através de seus maiores sucessos no dia 26 de setembro no Teatro Governador Pedro Ivo, com direito a desconto no Clube NSC. O show conta com canto totalmente ao vivo, além de banda e orquestra que interpretam as músicas mais icônicas dessa grande banda. 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

0: Itapema 10 e 1.
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0: Itapema, 1 para as 11.
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Itapema 27 para o meio-dia. 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

0: Itapema, 20 para o meio-dia. 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
1: A exposição Algo Sobre a Solidão, da artista Elke Coelho, que reúne cerca de 20 obras entre objetos, instalações de parede e pinturas, está aberta até o dia 13 de agosto na Fundação Cultural Badesc, de segunda a sexta, das 13 às 19 horas e das 10 às 16 horas aos sábados. As obras são compostas por meio de repetição e acumulação de objetos de uso cotidiano de pequeno porte, como cotonetes, alfinetes, guardanapos de papel, cápsulas de comprimido, entre outros. Saiba mais em itapemafm.com.br. 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

0: Itapema, meio-dia e um.
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0: Itapema, meio-dia e 18.
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1: Alô, alô. Aqui quem tá falando sou eu, Nando Reis. E essa é minha nova música, Pra Você Guardei o Amor, com participação da Marisa Monte, que você ouve aqui, na Itapema.

Itapema 20 para uma. 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

0: 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Itapema, uma hora.
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1: Chegando aqui na Itapema FM, o nosso do outro lado do mar, sou Edu Santos. E neste domingo, Dia dos Pais, fico por aqui durante uma hora. Então quem tá aproveitando aquele almoço com o pai e tal, aproveita, curte aí, né? Quem já, como eu, tem o pai já lá em cima, né, nos cuidando e ouvindo com a gente as músicas daqui, também, né, manda aquela mensagem mental positiva, certo? Começando então o nosso Do Outro Lado do Mar com a Rita Lee e o Doce Vampiro.

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1: Rolling Stones tocando música da Amy Winehouse, os Stones, que lançaram um disco novo, né, em forma total, né, e é incrível, né, a voz do Mick Jagger continua perfeita, e a banda como um todo, os arranjos, tá um disco bem interessante, então procura por aí o disco mais recente dos Rolling Stones. E com o Stones a gente fechou o nosso Do Outro Lado do Mar desse Dia dos Pais, e domingo que vem tô de volta. Sou Edu Santos, diretamente de Lisboa, todos os domingos aqui na Itapema FM. Tchau, tchau.
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6: Quem pratica ciclismo sabe, guardar a bike em casa nem sempre é fácil. Mas você já pensou em transformar sua bicicleta em parte da decoração? Invista em um suporte de parede que libera o espaço no chão e transforma o equipamento em uma obra de arte. Isso evita ter que esconder a bike ou deixá-la no sol. Para um visual mais sofisticado, pinte a parede do fundo com uma cor escura ou use revestimentos como tijolinhos. Isso cria um destaque moderno e ainda protege a alvenaria de arranhões. Aproveite também para posicionar uma iluminação direcionada, como trilhos de spot, que valorizam os detalhes técnicos da sua bike. Se o espaço permitir, crie uma bancada próxima com acessórios e ferramentas organizados. Quer saber mais dicas como essa? Acesse

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1: Itapema, 20 para as 3.
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0: Itapema, 17 para as 4. 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

0: Itapema 4:24.
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0: Itapema, 1 para as 5.
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0: Itapema 5:21.
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Itapema 28 para as 6. 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

0: Itapema, 19 para as 6. 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
1: O espetáculo de Avaniar 50 anos, só sucessos, percorrerá estádios e arenas de várias regiões do país com os maiores sucessos de todas as fases da discografia do cantor alagoano, com data marcada para se apresentar na Arena Opus, no dia 29 de agosto, às 21 horas. Os ingressos estão disponíveis no site Ticketmaster. 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

0: Itapema, 6 horas.
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0: Itapema 6:21.
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0: Itapema, 7 horas.
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0: Itapema 7:22.
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Itapema 26 para as 8. 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

0: Itapema, 18 para as 8. 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
1: O espetáculo Iliada Homero, com Daniel Dantas e Letícia Sabatella, narra o último ano de combate da Guerra de Troia e apresentam dois cantos do texto. Canto 1, o estabelecimento do conflito interno entre os gregos e suas motivações, e o canto 20, com o retorno triunfal e implacável do herói ao campo de batalha. A apresentação será no Teatro Ademir Rosa SIC, no dia 31 de agosto, com desconto no Clube NSC. 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

0: Itapema 8 e 19.
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0: Itapema, 1 para as 9.
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